0: Palmeiras, ele faz um giro, já tira marcador, clareia, bate forte, aqui no cantinho esquerdo, o goleiro Lucas Arcanjo até tocou na bola, com o braço esquerdo, tentou tirar, mas não deu, né, Arcanjo? A bola foi lentamente indo pro gol, e ela belisca a bochecha, cara. João Arias, camisa 11, eu vou aí te abraçar. Eu vou aí pra te abraçar, hein?
1: E outro relato del mesmo gol, el de John Panspor.
2: Lá vem pela ponta, cadenciada pra João Arias, vai bater. Bate João Arias, o goleiro falhou, a bola vai entrar, é gol! Quebrada. Aí a bola bateu no braço da mão direita esquerda do goleiro e foi morrer devagar no canto esquerdo baixo da meta de Salvador. João Arias marca. Palmeiras, a líder do que nunca, hein? Palmeiras 1, Palmeiras 2, Palmeiras 3, vitória da Bahia 0. Lucas Arcanjo.
1: El mismo gol y otro relato también de los brasileños, Bot de Esporte.
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0: um passe ainda de primeira para Piquerez na ponta esquerda, bico da grande área. Tentou, ajeitou, girou, João Arias bateu, explodiu! Gol do Palmeiras! É gol do Palmeiras, é gol do Verdão, é gol de João Arias, era o gol do Palmeiras, o gol estava escrito nas estrelas, era o gol que estava escrito nas pedras de Moisés. Sim, a gente sabia que ia sair esse gol, a gente sabia que ia sair o terceiro gol. Depois de um chute forte do João Arias, o Lucas Arcanjo até defendeu, mas foi gol. Pouco a pinco, vamos dizer assim. A bola ainda retrocou no forte gol para o fundo da rede.
1: E na rede lo relatou assim o gol de Arias.
4: De novo, Lucas Evangelista abre bola novamente. Aqui pela esquerda fez o passe de Onares. Girou legal, bateu, pegou o Lucas Arcanjo, mas a bola vai entrando. Festa!
5: Festa!
4: Gol!